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0: Black, Andrezinho.
1: Fala, Fabrício.
0: Tudo bem?
1: Tudo muito bem.
0: Eu sei que você proibiu a gente de falar da Copa do Mundo, né? Porque ainda tá doendo, né?
1: Esquece isso, Fabrício.
0: É.
1: Ontem você queria falar de Copa, não tem Copa, Fabrício. Copa é o lugar que eu almoço e janto perto da cozinha da minha casa. Muda de assunto, Fabrício.
0: Mas hoje a gente precisa falar, principalmente por causa da música que você vai começar o programa, não é verdade?
1: É verdade, Fabrício.
0: É, muito bem. Esse ano a Copa do Mundo tá sendo muito especial porque cada país tem uma música que representa ali a vitória, quando sai gol, coisa e tal, né? Muito bem, agora conta aí.
1: Não, a música da seleção da Inglaterra é Oasis Wonderwall. Porém, muita gente deve ter visto um vídeo da galera no vestiário comemorando uma vitória e cantando Talk to You do Another. Que vídeo maneiro, Fabrício.
0: Pois é, a Another já chegou chegando e tá provando que a cada dia é o som que domina a Europa e vai dominar o lado de cá também. Por quê?
1: Porque tá na hora.
0: Porque vai abrir o Clube Mix. Vai, DJ.
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0: Fabrício, você gostou da baguncinha aqui com o Sandstorm, né?
1: Você arregaçou nessa mistura, Fabrício.
0: Muito bom.
1: Florence and the Machine com Darude. Antes eu toquei Disco Line, Push It. Eu gosto demais dessa música. Dub Dogs, How Does It Feel? Bruno B, Fancy Inc. Spectrum, Say My Name. Loud Luxury, vocal de Brando, Body. Ultranatei Rugel, Moving to the Sun. Até agora, a grande música do verão europeu. Aí eu toquei um mashup aqui, que o David Guetta tocou sábado passado em Ibiza. Aí eu falei com o Fabrício e ele falou, vamos refazer isso? Tá aí pra vocês, exclusiva! Bebe Rexha e Faithless versus Prospa e Clooney. New Religion versus Free, Your Mind. Uma das cinco músicas do verão europeu. E a primeira nota, Talk To You.
0: Então prepara que vem mais surpresas no segundo bloco. A gente vai começar com eles que não são desse planeta.
1: De repente da mesma galáxia.
0: Quem são?
1: Um remix maravilhoso dos DJs From Mars para Sad Girls, Bebe Rexha e David Guetta.
0: DJs From Mars.
1: Pesadinho, hein?
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0: tocando o som do André Venec. Olha que legal. André Viana.
1: Vocal da Viana, ninguém acredita.
0: E aquele momento que a gente traz o canto gregoriano aqui no programa.
1: Ah, My Prayer. Antes eu toquei Empire of the Sun e Eric Prydz, We Are Mirage. Sean Finn, Play On. Uma música que eu nem sei falar o nome, Fabrício. Platia de Cessalines. Pode ser isso. Tem samples do Nine Toes Finder. Maravilhosa. John Summit, Where You Are. Louders e Dig. Grande Rodrigo de Gola com Speed Up. Ficou demais esse remake aí, hein? 71 Digits, Florida Low. Tiesto e Afrojack. Fabrício Lopes, mashup maravilhoso de Business Control. E a primeira, David Guetta, Bebe Rexha, Sad Girls. Remix dos DJs From Mars.
0: Esse é o nosso DJ André Venec. Quer pedir sua música? Quer pedir umas dicas pro nosso DJ? Vai lá no Instagram dele.
1: André ZF Werneck.
0: E é claro, na semana que vem a gente volta trazendo muita música eletrônica aqui pra você. Sempre sexta-feira, às 10 da noite, com o Eletro Hits, trazendo ali o melhor dos anos 2000.
1: Anos 2000.
0: E no sabadão tamo de volta.
1: Com muita música eletrônica.
0: Agitando todas no final de semana com o Tiesto e também o Alok.
1: Isso aqui é a casa da música eletrônica. Fabrício.
0: Olha, André, grande abraço.
1: Valeu, Fabrício. Boa semana. Saúde e paz.
0: Tchau.
1: Boa noite, ouvintes.
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0: Ó, esse foi o set exclusivo que eu preparei pra vocês aqui na Mix. Curtiram? Então, semana que vem, tem mais. 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

0: som. Isso aqui é pra explodir a caixa de som, né? Aqui é No Break, a gente não para não. Sente essa energia, o programa continua.
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E agora, o nosso programa chega para dar aquele toque suave e positivo para sua manhã. São as versões acústicas para você começar o dia com a energia lá em cima. Vamos nessa? 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

0: Agora 7:02, eu sou o Luciano Leão e nesse domingo a gente tá aqui a partir de agora com mais uma edição. Tem Baú da Mix, tem clássicas, aquelas que você sempre curte, né? Tem Oasis passando por aqui, tem Skank, Van Halen. Pra começar, vamos de YouTube.
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0: galera da Rádio Mix. Aqui é Marcelo Bagini, da Zona Norte de São Paulo, flutuando aqui pro lado da Brigadeiro Faria Lima, motorista de aplicativo. Um abraço a todos. Parabéns pela programação. Se puder tocar qualquer uma música do Queen, será bem-vinda. Muito obrigado. Bom dia a todos.
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1: Bom dia, Rádio Mix. Aqui é o Leonardo de Belém do Pará. Eu quero escutar a Dido, White Flag. Toca aí, melhor do Brasil.
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0: separando aqui.
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2: Você reparou que na Copa do Mundo muitos jogadores fazem aqueles rasgos, né? Aqueles furos nas meias, percebeu? E isso, claro, acabou gerando debates sobre uma possível vantagem. É que na teoria os cortes podem aliviar a sensação de pressão. É, aquele aperto causado pelo aumento do volume dos músculos na panturrilha durante o jogo. É, só que não há evidências científicas de que a prática melhore o desempenho ou reduza lesões. Tem gente dizendo até que essa melhora é meramente psicológica. Mas, gente, vamos resolver esse negócio, é fácil. Alô, fabricantes, fornecedores de uniformes, bora fabricar meião rasgado, direto da fábrica. Fácil.
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0: aqui pra te atender, ó.
1: Bom dia, aqui Renato de São José do Rio Preto, na rodovia Assis Chateaubriand, sentido Barretos. Toca pra nós aí qualquer uma do Green Day. Bom dia.
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0: Mix agora 9:27, Jay-Z, Alicia Keys em Party State of Mind.
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0: Mix, agora 9h59, Jaru e Ashanti, Always On Time. Fica aí, na volta tem mais, você sabe que tem as três mais da história da Mix a qualquer momento.
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1: Sou a Giovana de Mogi das Cruzes. Toca pra mim uma do Guns N' Roses.
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3: Aqui é Simone e eu quero pedir a música do Backstreet Boys, Everybody.
4: 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Toca uma música aí do Coldplay.

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0: Express, a versão pocket do baú da Mix do programa. Pra começar, vamos lá pra 1991. Essa aqui é pra quem é bom de cinema, é velho de cinema, na verdade, né? Vamos relembrar o tema do filme Jovens Demais pra Morrer com John Bon Jovi, Blaze of Glory, lembra?
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0: Mix agora 10h27, o Jota Quest, acenda o farol aqui na manhã de domingo.
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0: Mix agora 10h56 e Elton John e Dua Lipa Cold Heart. Pode ficar na Mix, na volta tem muito mais. As três mais da história da Mix. Qual ano será, hein?
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0: 23, Maroon 5, One More Night.
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0: Mix 1148, Legião Urbana, Eduardo e Mônica, já ao meio-dia tem mais uma edição aqui na Mix do Top Mix. Não vai perder, hein?
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0: Mix, faltando 4 minutos para o meio-dia. Post Malone, Sunflower, já já o Top Mix aqui na Mix.
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3: Mix meio dia em ponto. Excelente tarde pra você de domingão. Tudo certo por aí? Tamo de volta aqui na Mix e a partir de agora tem um Top Mix. As melhores músicas da programação da Mix e você pode ajudar a gente a fazer a próxima edição do Top Mix. Sabe como? Vai nas suas redes sociais, coloca a hashtag Top Mix, o nome da sua música favorita do artista. Quem sabe a sua escolhida não possa desfilar aqui na próxima edição do Top Mix. É ou não é? Bora lá? Começar o Top Mix de hoje com BTS na quarta posição.
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0: Top Mix. Mix meio-dia 17, fechando aqui o Top Mix de hoje. Taylor Swift, The Fate of Ophelia, foi a primeira posição de hoje do Top Mix.
1: Daqui a pouco, 5 da tarde, tem mais.
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3: Você reparou que na Copa do Mundo muitos jogadores fazem aqueles rasgos, né? Aqueles furos nas meias, percebeu? E isso, claro, acabou gerando debate sobre uma possível vantagem. É que na teoria os cortes podem aliviar a sensação de pressão. É, aquele aperto causado pelo aumento do volume dos músculos na panturrilha durante o jogo. É, só que não há evidências científicas de que a prática melhore o desempenho ou reduza lesões. Tem gente dizendo até que essa melhora é meramente psicológica. Mas, gente, vamos resolver esse negócio, é fácil. Alô, fabricantes, fornecedores de uniformes, bora fabricar meião rasgado, direto da fábrica. Fácil.
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0: Já depois do intervalo, a gente volta com muito mais pra você curtir aqui na Rádio Mix.
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0: Closet. Depois do intervalo aqui na Mix, a gente volta e tem muito mais pra você curtir na sua tarde de domingão aqui pela Rede Mix de rádio pra todo o país. Aguenta a mão aí.
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0: 3, Jason Derulo, Want to Want Me, aqui na programação da Mix. Liga aí que às 14h você vai curtir aqui na Mix o No Break. São 2 horas de música direto, não vai perder, hein?
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0: Já tem um no break aqui na Mix, hein? São 2 horas de música direto.
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2: Você reparou que na Copa do Mundo muitos jogadores fazem aqueles rasgos, né? Aqueles furos nas meias, percebeu? E isso, claro, acabou gerando debate sobre uma possível vantagem. É que na teoria os cortes podem aliviar a sensação de pressão. É, aquele aperto causado pelo aumento do volume dos músculos na panturrilha durante o jogo. É, só que não há evidências científicas de que a prática melhore o desempenho ou reduza lesões. Tem gente dizendo até que essa melhora é meramente psicológica. Mas, gente, vamos resolver esse negócio, é fácil. Alô, fabricantes, fornecedores de uniformes, bora fabricar meião rasgado, direto da fábrica. Fácil.
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0: do seu coração. Durma bem. Tem um sono reparador. Um bom sono é à noite e de 7 a 9 horas por noite para ajudar na regulação da pressão arterial. E você também pode controlar o estresse, o dia a dia, a correria. Você pode balancear o equilíbrio com atividades como a meditação, hobbies, brincadeiras, momentos de lazer que ajudam a reduzir as tensões que afetam os batimentos e a pressão arterial.
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3: Tem novidade de cinema e essa é boa, hein? Foi anunciado oficialmente um reboot do filme Instinto Selvagem, ou seja, o famoso longa vai ganhar uma nova versão. Uma das curiosidades mais bacanas é que a atriz Sharon Stone vai retornar ao filme, fazendo o mesmo papel da personagem original. O filme Instinto Selvagem foi lançado em 1992 e é uma espécie de thriller erótico. O longa conta a história das investigações de um policial, vivido por Michael Douglas, no caso de um assassinato. Enquanto tenta resolver o caso, ele precisa resistir à sedução da principal suspeita, uma escritora chamada Catherine, que na trama é vivida pela atriz Sharon Stone. Esse filme se tornou um clássico e traz uma cena icônica, a famosa cruzada de pernas da Sharon Stone durante um interrogatório. Quer que não viu, né? Enquanto não são divulgadas mais informações da nova versão do filme Instinto Selvagem, a Rádio Mix segue de olho para você em todas as novidades.
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0: volta com mais uma edição do Top Mix Rolê Brasil.
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6: 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Mix agora 5:04, uma ótima tarde de domingão pra você. Valeu pela sintonia. Tá começando agora mais uma edição do Top Mix Rolê Brasil. E é hora da gente conferir o que tá rolando nas afiliadas da Rede Mix em todo o país. A gente começa já com um pedido que veio da Mix Maceió. Zara Larsson, Lush Life.
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1: Mix agora 5 e 7 aí, Zara Larson Lunch Life aqui no Top Mix Rolê Brasil. Agora vamos pra Mix Campinas com esse pedido aqui, ó. Coldplay, Feels Like I'm Falling in Love.
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1: Mix agora 5:12, o Coldplay Feels Like I'm Falling in Love. Você tá curtindo o Top Mix Rolê Brasil nessa tarde de domingão? Agora a gente vai voltar no tempo. O ano era 2003 e o som que não saía da cabeça da galera era esse pedido da Mix Vitória. Summer I Belong, do Linkin Park. Bora recordar.
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1: Mix agora 5h15, você tá ouvindo o Top Mix Rolê Brasil e o pedido da vez vem da Mix Belém, mas poderia, né, ser de qualquer lugar do mundo, porque ela tá em todas, viu? A Taylor Swift, The Fate of Ophelia.
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1: Mix agora 5:19, Taylor Swift, The Paint of Ophelia, aqui no Top Mix Rolê Brasil. Agora o pedido da Mix Porto Alegre. A gente ouve a Messi, aliás, a Lola Young. A gente ouve ela cantando Messi no Top Mix Rolê Brasil. Bora lá.

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1: Mix agora 5h22, o som da Lola Young Messi para fechar mais uma edição aqui do Top Mix Rolê Brasil. Valeu, aquele abraço a todas as afiliadas, né, que participaram hoje do programa.
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0: Mix agora 3 para Incense, Imagine Dragons, Enemy. Daqui a pouquinho tem as 3 mais pedidas da história da Mix no ano de 2011.
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Mix agora 6h32 e o Bon Jovi Band of Roses, som de 1992 pra gente recordar aqui na programação da Mix. 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

0: Mix Agora 3, Brian 7, House e Better Love. Daqui a pouquinho a gente vai voltar trazendo mais uma edição do Baú da Mix Express.
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2: 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Você reparou que na Copa do Mundo muitos jogadores fazem aqueles rasgos, né? Aqueles furos nas meias, percebeu? E isso, claro, acabou gerando debate sobre uma possível vantagem. É que na teoria os cortes podem aliviar a sensação de pressão. É, aquele aperto causado pelo aumento do volume dos músculos na panturrilha durante o jogo. É, só que não há evidências científicas de que a prática melhore o desempenho ou reduza lesões. Tem gente dizendo até que essa melhora é meramente psicológica. Mas, gente, vamos resolver esse negócio, é fácil. Alô, fabricantes, fornecedores de uniformes, bora fabricar meião rasgado, direto da fábrica. Fácil.
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0: noite de domingão pra você, valeu pela sintonia. Agora tem mais uma edição do Baú da Mix Express. É pra gente voltar no tempo. Vamos pra 1991, ano em que o Guns N' Roses lançou a sua versão de Knockin' on Heaven's Door. Música do álbum Use Your Illusion 2, que vendeu mais de 5 milhões de cópias. Estou falando só nos Estados Unidos, viu? Números que impressionaram até mesmo Bob Dylan, compositor da canção. Chegou até a brincar, né? Dizendo que ele queria mesmo era o dinheiro dos direitos, viu? Brincadeira ou não, ó, a música segue fazendo sucesso até hoje. Então, bora ouvir aqui no Baú da Mix Express, Guns N' Roses, Knockin' on Heaven's Door.
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0: Mix agora 2 para as 8, Capital Inicial, Olhos Vermelhos. Já já a gente volta com as 3 mais pedidas da história da Mix em 2004.
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0: Mix agora 8h39, YouTube e a Mary Jane Blige. One. 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E ó, tem novidade de música pros fãs de K-pop. O BTS vai exibir um dos shows no Brasil nas telas de cinema. É isso mesmo, viu? O BTS vai vir ao Brasil este ano com três shows da nova turnê Arirang, que vão acontecer nos dias 28, 30 e 31 de outubro no estádio do Morumbis em São Paulo, hein? E o show do dia 30 de outubro, a segunda apresentação do BTS no Brasil, também vai ser exibido ao vivo nos cinemas do mundo todo. Ó, que bacana, hein? Essa é uma forma, né, dos fãs que não conseguiram, né, os ingressos, ainda assim viverem a experiência da nova turnê do BTS. Bacana, né? Essa aí, então, é, assim, vale lembrar, né, no caso, que a turnê Arirang promove aí o álbum de mesmo nome lançado pelo BTS em março e que conta com o grande hit Swim, que você ouve muito aqui na programação da Mix, né? Mais informações sobre as sessões de cinema do show do BTS vão ser divulgadas em breve. 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
2: 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Aqui vai uma dica para você cuidar da saúde do seu coração. Durma bem. Tem um sono reparador. Um bom sono é à noite e de 7 a 9 horas por noite para ajudar na regulação da pressão arterial. E você também pode controlar o estresse, o dia a dia, a correria. Você pode balancear o equilíbrio com atividades como a meditação, hobbies, brincadeiras, momentos de lazer que ajudam a reduzir as tensões que afetam os batimentos e a pressão arterial.
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